0: Você está na melhor sintonia com o nosso The Music Coffee Time. A gente vai para um break e daqui a pouco tem mais. Não sai daí.
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3: Ei, você aí! Estamos de volta pra você ouvir o The Music Coffee Time. Aqui você aumenta o volume e a gente toca o melhores dos anos 70, 80, 90 aqui no The Music Coffee Time.
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0: Sintonia perfeita dos grandes sucessos do passado, aqui no The Mills Coffee Time. A gente volta já depois do intervalo.
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0: As grandes emoções do passado estão de volta aqui no The Music Coffee Time. Aumente o volume.
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0: do carinho, pela tua audiência. A gente volta amanhã na sexta com mais The Meals Coffee Time.
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1: 22 horas, em ponto.
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3: Olá, uma excelente quinta-feira para você. Hoje, 23 de julho de 2026, está entrando no ar, nesta quinta-feira maravilhosa, o nosso Moment Love. Um programa que expressa o melhor sentimento de todos, que é o amor, né? Nosso programa que toca o amor em forma de música e toca os corações com essa seleção musical especial, feita com muito carinho para você e por você, aqui no nosso Moment Love. Vamos embarcar nessa viagem especial, nesta quinta-feira. Seja muito bem-vindo ao Moment Love.

o som do The Collins, sucesso do ano de 2002, Wherever Well You Go, aqui no nosso Moment Love TV Analaga com Pedro Mariano, codinome Beija-Flor, e agora tem Alanis Morissette.

0: que eu te amo. Aí o som de Fábio Júnior. Senta aqui no nosso Moment Love. Som de 1985, mais um clássico dos anos 80 para você. Mini Riperton com Loving You, som de 1975. Daqui a pouco a gente volta com mais um bloco do Moment Love no seu rádio. Não saia daí.
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0: hits do pop contemporâneo e os clássicos que marcaram a época. 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Daqui a pouquinho, a gente volta com mais sucessos no Moment Love.
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0: E agora tem o som de Selena Gomez aqui no Moment Love desta quinta-feira com Lost You to Love Me. Ótima quinta para você.

JCO, que aqui no nosso Moment Love, cantando esse clássico de Elvis Presley, Less Suspicious, mais Olivia Aubrey. Estrela que guia os meus. E agora tem Bruna Mendes, Estrela.

0: Whitney Houston fechando aqui mais um bloco do nosso Moment Love, Saving All My Love For You. Continue ligado, daqui a pouco estaremos de volta com o nosso quadro Love in Words aqui no Moment Love.
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0: E você está curtindo Moment Love aqui na sua Nova 98 Web. 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Já já, mais músicas. Daqui a pouco a gente retorna com o nosso Moment Love.
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3: 22 horas e 50 minutos.
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0: E agora Paulinha Esteves traz pra gente no Moment Love o quadro Love in Words, hoje com a tradução de Spanish Guitar com Toni Braxton.
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Simple Red, mais um clássico desta super banda dos anos 80. You Don't Know If You Don't Know Be My Now. Tema de novela, né? E você confere aqui sempre os melhores temas no Moment Love. Agora tem Djavan, Si, de 1990. Essa tem aquele toque de classe todo especial, hein? No nosso Moment Love. Ótima quinta-feira para você.

0: Louis Armstrong, Wonderful World, né? Fechando aqui mais uma sequência no Moment Love, essa belíssima canção, hein? Daqui a pouco a gente volta com muito mais.
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0: 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Daqui a pouquinho, a gente volta com mais sucessos no Moment Love.
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0: Chegando agora Adriana Calcanhoto no Moment Love, nesta quinta-feira. Devolva-me. Uma ótima noite para você que nos acompanha.

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1: Alex Cohen, Descobri Que Te Amo, no nosso Moment Love, mais um sucesso da música nacional para você. E agora tem Cher e a sua versão da música Love Hurts.

0: Big Mountain, Baby I Love Your Way, fechando o Moment Love desta quinta-feira. Eu sou Kleber Salles, estou de volta amanhã com mais canções de amor no seu rádio, com mais esse momento especial. Grande abraço e até o próximo Moment Love.
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1: 23 horas e 50 minutos.
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3: Olá, uma excelente quinta-feira para você. Hoje, 23 de julho de 2026, está entrando no ar, nesta quinta-feira maravilhosa, o nosso Moment Love. Um programa que expressa o melhor sentimento de todos, que é o amor, né? Nosso programa que toca o amor em forma de música e toca os corações com essa seleção musical especial, feita com muito carinho para você e por você, aqui no nosso Moment Love. Vamos embarcar nessa viagem especial, nesta quinta-feira. Seja muito bem-vindo ao Moment Love.

0: Uma hora e dois minutos.
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1: 5 horas em ponto.
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3: Um dia, numa rua da cidade, eu vi um velhinho sentado na calçada, com uma cuia de esmola e uma viola na mão. 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

0: 6:06.
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1: 7 horas em ponto.
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0: O Nickelback vai lançar, em outubro, seu 11º álbum de estúdio, intitulado Everything Under the Sun. Será o sucessor de Get Rolling, que foi lançado em 2022. E o primeiro single já está disponível nas plataformas, Rattle the Cage. Segundo Chad Kroeger, vocalista da banda, o novo trabalho vai reunir as diferentes facetas do grupo.
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2: 7 horas e 15 minutos.
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0: Vivienne Machelin, filha mais nova de Brad Pitt e Angelina Jolie, entrou com um pedido na Justiça de Los Angeles para a remoção legal do sobrenome do pai. Vivienne está seguindo os passos dos irmãos Zahara e Maddox. Os pedidos dos irmãos mais velhos ainda não foram totalmente aprovados pela Justiça norte-americana.
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3: Sete horas e 29 minutos.

0: A Paramount Pictures deu sinal verde para a produção da sequência de Dias de Trovão, filme que fez sucesso nos anos 90 com Tom Cruise. Ele interpretará novamente Cole Trike. O novo longa-metragem voltará ao universo das corridas da NASCAR. O roteiro está sendo escrito por Will Staples.
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0: O serviço de streaming Disney Plus divulgou o teaser oficial da aguardada terceira temporada da série Percy Jackson e os Olimpianos. Lembrando que Percy será interpretado novamente por Walker Scobell. Na terceira temporada, Percy Jackson, Grover e seus colegas do acampamento Meio-Sangue embarcam numa missão para salvar a deusa da caça Artemis do Titã Atlas.
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2: 8 horas e 3 minutos.
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0: 8 horas e 18 minutos.
1: Já estão disponíveis na internet as primeiras imagens da série do serviço Prime Video de Blade Runner 2099, que será a sequência da franquia de ficção científica. A história vai se passar meio século após os eventos do filme de 2017. Blade Runner 2099 vai estrear no final do ano.
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1: Agora as previsões para Áries, Touro e Gêmeos. Signo de Áries.
2: Nascidos entre 21 de março a 20 de abril.
3: Áries. Sexta agradável com chances de conversas incríveis com a galera. Só evite entrar em bate-bocas polêmicos, tá? No amor, o céu aponta que é hora de uma postura mais firme e dedicação maior à relação. Seja atencioso e coloque o amor em foco.
1: Signo de Touro.
2: Nascidos entre 21 de abril a 21 de maio.
3: Touro, o dia é perfeito para relaxar e desfrutar da tranquilidade de casa. Busque segurança emocional e reflita sobre a família. Fique atento aos desafios nos estudos. No amor, sensibilidade com as emoções é essencial hoje. Nas amizades, calma, cada um tem seu tempo.
1: Signo de Gêmeos.
2: Nascidos entre 22 de maio a 21 de junho.
3: Gêmeos, o céu aponta boas chances nos relacionamentos, abrindo portas para projetos legais com os amigos. No amor, mantenha a calma para lidar com as mudanças e transforme confusões em oportunidades. Na escola, não seja agressivo frente aos desafios. Leveza resolve mais.
1: Já já voltamos com as previsões para Câncer, Leão e Virgem.
4: 8 horas e 34 minutos.
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1: Agora, as previsões para Câncer, Leão e Virgem. Signo de Câncer.
2: Nascidos entre 22 de junho a 22 de julho.
3: Câncer, o céu indica ótimas chances de crescimento nas atividades escolares. Seus projetos têm tudo para dar certo. No amor, reflita junto com o crush sobre as mudanças na relação. Nas amizades, mantenha o equilíbrio nas confusões.
1: Signo de Leão.
2: Nascidos entre 23 de julho a 22 de agosto.
3: Leão, a sexta ilumina suas ideias. Ótimas chances de elas ganharem espaço, especialmente se agregarem no bem-estar da galera. Só cuidado com a grana, tá? No amor, fique de olho nas mudanças com o crush e invista tempo para entender seus próprios sentimentos.
1: Signo de Virgem.
2: Nascidos entre 23 de agosto a 22 de setembro.
3: Virgem, os laços afetivos estão propícios para oferecer apoio nos momentos difíceis. Ouça os conselhos de pessoas mais experientes, mas sem criar dependência, ok? No amor, invista no relacionamento com dedicação e mantenha a chama acesa. Mostre sua força ao lidar com o crush.
1: Já já voltamos com as previsões para Libra, Escorpião e Sagitário.
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1: 9 horas e 8 minutos.

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1: Agora, as previsões para Libra, Escorpião e Sagitário. Signo de Libra.
2: Nascidos entre 23 de setembro a 23 de outubro.
3: Libra, hoje bate aquela vontade de cooperar e se conectar com os amigos. Só cuidado para não atropelar os outros com seus problemas. No amor, dê prioridade ao crush e resolva as dificuldades de forma rápida e clara. Nos estudos, não se sobrecarregue, ok?
1: Signo de Escorpião.
2: Nascidos entre 24 de outubro a 22 de novembro.
3: Escorpião, Lua, Sol e Júpiter abrem caminho para se destacar nas atividades escolares hoje. Tem tudo para arrasar. Só cuidado com os conflitos. Inteligência emocional é sua aliada. No amor, dê atenção às necessidades do crush. Com as amigas, evite desentendimentos e siga focado.
1: Signo de Sagitário.
2: Nascidos entre 23 de novembro a 22 de dezembro.
3: Sagitário, a sexta-feira promete expansão, com chance de ver as coisas com novos olhos. Mas é bom pegar leve na empolgação, ok? No amor, liga aí teu radar para o que é real e cuida com carinho do teu romance. O céu aponta que diálogo pode ser o segredo para a harmonia.
1: Já voltamos com as previsões para Capricórnio, Aquário e Peixes.
4: 9:18.
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1: Agora, as previsões para Capricórnio, Aquário e Peixes. Signo de Capricórnio.
0: Nascidos entre 22 de dezembro a 20 de janeiro.
2: Capricórnio, a sexta é de coragem e discernimento. A autoconfiança está em alta para encarar os obstáculos. Cuidado para não se envolver em dramas. No amor, pense antes de agir ou falar com o crush. Sinceridade é essencial. Reflexões e mudanças importantes podem estar a caminho.
1: Signo de Aquários.
0: Nascidos entre 21 de janeiro a 20 de fevereiro.
2: Aquário, o dia é ótimo para parcerias e trabalhos em equipe. Perfeito para fortalecer laços de união. Só cuidado para não misturar a vida pública com a privada, tá? No amor, as mudanças do dia trazem reflexões importantes para melhorar a convivência com o crush. Nos estudos, otimismo para superar qualquer desafio.
1: Signo de Peixes.
0: Nascidos entre 21 de fevereiro a 20 de março.
2: Peixes, ideias ousadas podem impulsionar os estudos e tirar a performance do comum. Aproveita, só cuidado com os conflitos. No amor, é hora de refletir sobre os erros e olhar mais para a rotina do relacionamento. Uma postura decidida pode fortalecer muito o sentimento.
1: Você conferiu o horóscopo do dia. Por hoje é só.
3: 9:43.
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10 horas e 24 minutos.

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2: Bicho pegou lá em cima, lá. 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
1: 11 horas e 3 minutos.
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1: Meio-dia em ponto.
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4: Fala, turma! É sextou no Parada Retrô a partir de agora, hein? Hoje, 24 de julho de 2026, e a gente vai fazer aquela viagem no tempo, né? Eu não sou o Dr. Brown, mas eu vou fazer com você uma viagem no tempo aqui. Eu sou o Kleber Salles e a partir de agora vamos relembrar grandes momentos, músicas inesquecíveis, músicas que fazem parte da sua vida aqui no nosso Parada Retrô.

Jigsaw, Sky High, aqui no nosso Parada Retrô. Sucesso de 1975. E agora tem um som nacional pra gente curtir. Lembra? 2002? Ah, essa aqui é top demais, hein? Essa banda detonava todas, hein? Os Detonautas. Outro lugar no Parada Retrô.

0: Uma das minhas bandas preferidas dos anos 80, em banda Toto, no nosso Parada Retrô. Fechando muito bem a primeira sequência do Parada Retrô com I Be With You. I Be Over You, melhor dizendo, né? Fechando, e daqui a pouquinho tem mais no Parada Retrô. Intervalo rapidinho, já já eu volto com o nosso segundo bloco de hoje.
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5: Meio-dia e 28 minutos.
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0: Recordar é viver, né? Bom demais estar recordando com você aqui no Parada Retrô. Aqui Kleber Salles continuando junto com você nesta sexta-feira. Ah, e agora tem uma música que eu acho um espetáculo, viu? Um show de interpretação, de arranjo, de produção. Ah, e agora tem uma música que eu acho um espetáculo, viu? Um show de interpretação.

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0: You Know What To Do com Carly Simon no Parada Retro. Teve Snap também passando por aqui com Do You Say Tonight de 1993. Snap do hit Rhythm Is A Dance, né, que também marcou o ano de 93. Gilberto Gil, mestre Gilberto Gil, passou por aqui também com No Woman No Cry. E agora outro mestre da música internacional, o maestro Barry White. Can't Get You Know of Love.
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1: 13 horas em ponto.
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3: 14 horas, em ponto.
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1: 15 horas, em ponto.
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5: E aí, tô na área, tô chegando e tá começando agora o Music Pop aqui pela sua melhor rádio. Por aqui, Bia Ipsen, a partir de agora ficaremos juntinhos aí por uma hora conferindo as melhores do pop, muita coisa boa pra você aqui, né? Aquelas músicas que estão bombando aí no Spotify, YouTube e muito mais. É, você confere tudinho por aqui. Hoje já é sexta-feira, sextou, meu povo! Dia de começar com música boa, final de semana começou.

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0: cantor João, aos 31 anos, está de volta aos holofotes após um ano de afastamento dos palcos e das redes sociais. O artista, que havia anunciado uma pausa por tempo indeterminado para desacelerar e lidar com o luto pela perda do pai, agora prepara uma nova fase musical, deixando os fãs em polvorosa com a expectativa. O retorno foi marcado por um comercial enigmático exibido durante a novela Quem Ama Cuida, da TV Globo, e a alteração de seu site oficial para eusemprevolto.com, com uma contagem regressiva. João havia prometido voltar melhor do que nunca, e parece que o momento chegou para a alegria de seus admiradores.
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4: 15 horas e 20 minutos.
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6: Muito bem, já estamos de volta com mais um Music Pop por aqui. E agora aumenta o volume que tem

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0: influenciadora Andressa Urachi revelou seu grande desejo de integrar o elenco do Big Brother Brasil 27. Em entrevistas, ela afirmou que toparia o confinamento da TV Globo e prometeu ser 7 vezes pior do que em sua polêmica passagem por A Fazenda em 2013. Urachi declarou que adora reality shows e que seria uma oportunidade incrível para causar bastante, pois não tem medo de cancelamento. Resta saber se a TV Globo atenderá ao pedido da influenciadora, que já adiantou que o BBB seria o ápice para ela.
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7: Tudo beleza? Já estamos de volta com mais um Music Pop e agora vamos com mais uma sequência.

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0: Agora o Bia Y, vou indo nessa. Obrigada pela companhia, obrigada pela sua audiência. A gente se encontra por aqui, beleza? Beijão, fica com Deus, aquele abraço. Tchau, tchau.
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6: O Fofocalizando do SBT está em festa. A atração completa 10 anos no ar e prepara duas edições especiais para celebrar a década de sucesso. Com Gabi Cabrini e Gabriel Cartolano no comando, ao lado de Carol Lecker, Thaís Teixeira e Matheus Baldi, o programa promete novidades. A grande surpresa para os fãs será a estreia de um auditório, algo inédito na história do Fofocalizando, que acontecerá na sexta-feira, 31 de julho. Além disso, uma edição especial do programa do João será dedicada ao legado do formato, uma das últimas criações de Silvio Santos.
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1: Fala, gente! Nós estamos chegando aqui na nossa rádio preferida. Maravilha de programação, né, Chuchu? Como é que você tá? Tudo bem? Ô, oh, coisa boa! Chegamos no final de semana, né? Fim de semana chegou! Tá na hora de trazermos aqui os destaques aí dos famosos, as notícias do mundo das celebridades, né? Danadinho, danadinha, você é fofoqueira, hein? Fofoqueira, né? Vamos lá, porque hoje tem notícia! E a gente começa falando sobre o aniversário da Gisele Bündchen. Gente, a Gisele completou 46 anos. E como tudo que envolve a supermodelo vira assunto na internet, até o bolo da festa acabou chamando a atenção, né? A modelo comemorou o aniversário de forma discreta e ao ar livre, cercada pela natureza. Nas fotos publicadas nas redes sociais, a Gisele apareceu de biquíni, relaxando em uma espreguiçadeira e rodeada por balões. Mas o que realmente chamou a atenção dos internautas foi o bolo de aniversário, que era simples, sem cobertura elaborada e sem grandes enfeites. O doce tinha apenas algumas nozes e uma vela no topo. Aí, claro, né? A internet não perdoou, né, gente? Teve gente brincando que mesmo com toda a fortuna e fama internacional, a Gisele escolheu um bolinho tão simples que parecia até bolo de café da tarde. Mas, para a modelo, o mais importante era celebrar a vida, né? Na legenda, ela agradeceu o carinho dos fãs e falou sobre a gratidão pelo novo ciclo e pelas aventuras que ainda estão por vir. No fim das contas, o aniversário da Gisele Bündchen mostrou que, pelo menos na hora do bolo, menos pode ser mais, não é? E aí já viu, né, Chuchu? Porque famoso é assim, geralmente tem bolo de tantos andares, é isso, é aquilo. E o bolinho dela era simples. Vocês também são danadinhos, hein? Meu Deus, hein? Cada coisa, hein, Chuchu? E o nosso Fofocando, gente, volta já já. Nós vamos trazer a segunda de hoje para falar da Xuxa Meneghel. Teve uma informação aí da Xuxa sobre uma polêmica com uma ex-paquita dela, gente. E ela resolveu falar sobre o assunto, né, que muita gente estava curiosa aí, inclusive nas redes sociais. Daqui a pouco, já já eu conto. Então continue aqui na melhor programação do Brasil. Vai ouvindo aí a programação e eu volto a qualquer momento. Até daqui a pouco.
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3: 16 horas e 15 minutos.
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5: Американская фирма Transceptor Technology приступила к производству компьютеров персональный спутник –

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2: Fala, meus amores, minhas amoras! Tudo bem, chuchuzinho, docinho de abroba? Como é que você tá? Tudo jóia, graças a Deus? Vamos lá, porque tem segunda de hoje aqui do nosso Fofocando, para falar para vocês sobre a Xuxa Meneghel. Tem uma confusão aí da Xuxa envolvendo uma ex-Paquita, a internet estava toda polvorosa para saber o que está acontecendo, o que é isso, o que não é. Bom, a Xuxa revelou falar sobre o assunto que deixou muita gente curiosa aí nas redes sociais, né? Em entrevista ao jornalista Hugo Gloss, lá no YouTube, a eterna rainha dos baixinhos, gente, explicou que existe um limite para ela quando o assunto é preconceito. Sem citar nomes, a Xuxa revelou que só deixa de falar com a ex-Paquita em uma situação específica, quando a pessoa é homofóbica. Segundo a apresentadora, a homofobia é algo que ela não tolera e que, para ela, representa um limite que não é negociável, né? A declaração rapidamente movimentou a internet, principalmente porque a Xuxa não revelou quem seria essa ex-companheira de palco com quem ela teria rompido o contato. Mas nós temos os melhores investigadores do planeta. Os internautas, eles começaram a fazer as suas apostas. Muitos apontaram que a declaração poderia estar relacionada a Andrea Sorvetão, que é ex-Paquita, né, e que já teve envolvida em polêmicas relacionadas a posicionamentos sobre questões LGBTQIA+, né? Até então, a Xuxa não citou oficialmente nenhum nome. E aí fica aquele mistério. Será que a rainha dos baixinhos deixou uma indireta no ar? Ou a internet está tentando montar esse quebra-cabeça sozinho, hein? O que você acha? Hã? Fala aí! E o nosso Fofocando, gente, volta daqui a pouquinho para falar para vocês do nosso cantor Roberto Carlos, o Rei. Gente, o Rei tem 85 anos e ele tá hospitalizado essa semana para passar por uma cirurgia. E eu vou contar para vocês detalhes, tá bom? Continue com a gente e até daqui a pouco.
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3: 16 horas e 35 minutos.
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1: Fala, gente! Nós estamos de volta aqui na nossa rádio preferida, maravilha de programação, né, Chuchu? Tudo bem? Sextou? Ei, final de semana, hein? Hoje é dia 24 de julho de 2026. Vamos lá para a última de hoje, que é sobre o cantor Roberto Carlos, o rei Roberto Carlos. Gente, o rei foi hospitalizado nesta semana e iria passar por uma cirurgia para retirada da vesícula. Segundo a assessoria do cantor de 85 anos, o procedimento foi previamente programado e será realizado por videolaparoscopia, uma técnica minimamente invasiva, né? A equipe informou que Roberto Carlos está tranquilo, seguindo todas as orientações médicas e que a recuperação costuma ser rápida. Por isso, a cirurgia não deveria alterar a agenda de shows do cantor. Os próximos compromissos aí estão marcados para o dia 15 e dia 16 de agosto, lá na Barra da Tijuca, no Rio de Janeiro. A videolaparoscopia é feita por meio de pequenas incisões na região do abdômen, com o auxílio de uma microcâmera e também de instrumentos específicos. Em comparação com uma cirurgia convencional, geralmente permite uma recuperação mais rápida e deixa cicatrizes bem menores, né? A assessoria agradeceu ainda todas as manifestações de carinho dos fãs. E claro, a gente deseja, né, ao rei uma excelente recuperação. Afinal, esse cara sou eu e esse cara precisa voltar logo aos palcos, não é? Não é isso? Então tá bom. E o nosso Fofocando vai ficando por aqui. E ó, a gente volta na segunda-feira, tá, Chuchu? Com mais notícias do mundo dos famosos pra vocês. Muito obrigado pela companhia. Continua aí na nossa rádio que eu vou ficar aqui vendo se você tá aqui, hein? A gente se fala na segunda. Bom final de semana e até lá. Tchau, fui!
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2: 16h53.
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1: 17 horas e 2 minutos.
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3: Muito bem. Finalmente, a tão amada sexta-feira. Como dizem, sextou. Então, seja bem-vindo, seja bem-vinda, senhoras e senhores. Com muita alegria, estamos começando mais um Retro Hits.

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1: Maravilha, que bom que você tá aí, obrigado pelo carinho. Retro Hits é desse jeito, sempre bom demais.
3: Vem chegando mais uma do meu tempo, que eu era jovem, menino. 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
5: Para melhorar o sabor do óleo, mergulhe nele algumas azeitonas. Após alguns dias, o gosto das azeitonas passará para o óleo comum.
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2: Oi, tudo bem? Tudo certo? Abração pra você, obrigado pelo carinho. E chegando por aqui esse grande sucesso.
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0: Bom, pessoal, Retro Hits vai ficando por aqui. Obrigado pelo seu carinho, pela sua sintonia. Um ótimo fim de semana, muito juízo. Semana que vem estamos de volta, com certeza. Me aguardando por você, hein? O programa é todo seu. Nostalgia e alegria, você já sabe. Retro Hits, bye bye, tchau, fui.
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1: 18 horas, em ponto.
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4: Oi, meus amores, estamos chegando com Cidade Love, o programa que faz você voltar no tempo com as mais belas canções. O romantismo pede passagem aqui no Cidade Love. Vem comigo e sinta a emoção que contagia a cidade. 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
1: 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Já já tem mais, não saia daí.
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1: Estamos de volta com Cidade Love, o amor que contagia toda a cidade.
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0: As mais belas canções estão aqui no Cidade Love. Já já tem mais pra você.
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0: Estamos de volta com Cidade Love, o amor que contagia toda a cidade.
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0: As mais belas canções estão aqui no Cidade Love. Já já tem mais pra você.
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0: Estamos de volta com Cidade Love, o amor que contagia toda a cidade.
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0: Já já tem mais Cidade Love. Não saia daí.
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2: 18 horas e 57 minutos.
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0: Estamos de volta com Cidade Love, o amor que contagia toda a cidade.
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0: Muito boa essa sequência, uma melhor que a outra. Já já tem mais.
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0: Estamos de volta com Cidade Love. As canções que tocam seu coração.
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0: Que canção linda é essa, hein? Já já tem mais, depois do intervalo.
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0: Estamos de volta com Cidade Love, o amor que contagia toda a cidade.
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1: Que pena, gente! Essas foram as últimas de hoje do Cidade Love. Voltaremos na próxima edição.
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1: 20 horas, em ponto.
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2: Atenção, senhores e senhoras, está entrando no ar mais um The Music Coffee Time. A partir de agora você ouve as grandes emoções da sua vida, é de um jeito especial. Como é que tá por aí? Tudo bem? Ah, que bom então, hein? Eu sou Diego Ferrari e estou com você a partir de agora, levando alegria no teu rádio, em forma de canção, do passado, de volta pra você. As grandes emoções dos anos 70, 80, 90, até 2000 também a gente traz de volta, aqui pra você, na edição de hoje, especial. Aumenta o som, The Music Coffee Time já está no ar.

0: Você está na melhor sintonia com o nosso The Music Coffee Time. A gente vai para um break e daqui a pouco tem mais. Não sai daí.
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0: Você está na melhor sintonia com o nosso The Music Coffee Time. A gente vai para um break e daqui a pouco tem mais. Não sai daí.
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3: Você já ouviu falar da importância da vitamina D? Ela é fundamental para a saúde dos ossos, dos músculos e também participa do funcionamento do sistema imunológico. Uma das principais formas de obtê-la é por meio da exposição moderada ao sol, sempre respeitando os horários mais seguros e as orientações de proteção da pele. Além disso, alimentos como peixes, ovos e alguns produtos fortificados também podem contribuir para a ingestão dessa vitamina. Se houver suspeita de deficiência, o ideal é procurar orientação médica antes de usar suplementos. 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
0: As grandes emoções do passado estão de volta aqui no The Music Coffee Time. Aumente o volume.
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0: Isso é The Meals Coffee Time. As grandes emoções da sua vida estão aqui. A gente volta já.
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0: Atenção, senhores passageiros, estamos de volta com The Music Coffee Time.
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